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0: Wando.
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0: Ah, de bar,
1: Toi, eu vou assassinar.
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0: é, ele. E pro Tiaemi,
1: 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O Tiaemi, viu?
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1: Que pai de hoje, Sima?
0: É! Trouxe na sinal de mão.